Amigos da Rádio Argentina Mundo, bem-vindos a mais um Encontro em Português pela emissora internacional da República Argentina. Sou Julieta Galvão e, como sempre, é um prazer estar aqui em contato com vocês em www.radionacional.com.ar, onde podem nos acompanhar no síncrono ao vivo de 8 a 9 horário de Buenos Aires, 11 a 12 horas UTC, um programa que também podem acessar além de pelos computadores com os celulares, procurando os aplicativos da própria Rádio Argentina ao Mundo ou o da Rádio Nacional Argentina, ou simplesmente acessando o www.radionacional.com.ar e procurar ali o link que os deve para a RAI. Também estamos na onda curta, a gentileza da emissora WRMI, que nos retransmite em diferentes frequências, dias e horários. E se tudo isso não servir, podem também procurar as nossas transmissões em rai.ar. Temos então tudo certinho para que você possa estar aqui conosco, sentado em nossa mesa de segundas a sextas-feiras. Também podem nos acompanhar em diferentes horários do dia, graças às retransmissões que fazemos nós mesmos e também à disposição que vocês têm dos nossos conteúdos em nossa página web durante vários dias. 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Para tanto, devem encaminhar os seus informes para qslrai@gmail.com. Lembrem também os amigos xistas, temos o programete especial às terças e sextas-feiras. E o programa da RAI em português desta segunda-feira acompanha o segmento Ciência e Técnica, um espaço dedicado às descobertas e inovações que estão transformando o presente e apontando caminhos para o futuro, com destaque, como sempre, para o trabalho de pesquisadores e cientistas argentinos. Teremos também a sessão Cultura e Espetáculos, com novidades e destaques do universo da literatura, do teatro e da música. E, em nosso Espaço Artista do Dia, vamos hoje recordar Sandro, um dos grandes nomes da música popular argentina e latino-americana, pioneiro do rock em espanhol e dono de uma trajetória marcante que atravessou gerações com a sua voz intensa e o seu estilo inconfundível. Chega de tanta introdução e hoje, como acompanhamento técnico de Glória Sarmiento, já mesmo passamos para os nossos conteúdos.

0: dedicada a comentar novidades do mundo da cultura e dos espetáculos, com destaque, claro, para os artistas e acontecimentos que ocorrem aqui em nosso país. Festival dedicado a Liliana Bodoc mostra a força da literatura fantástica argentina. A quarta edição do Festival Liliana Bodoc se tornou um dos eventos literários mais elogiados à agenda cultural argentina do mês de maio. O encontro homenageia a escritora Liliana Bodoc, considerada uma das maiores autoras da fantasia da América Latina. Realizado no espaço cultural Arte Trilce, aqui em Buenos Aires, o festival mistura teatro, música, narração oral, artes visuais e literatura infantil. A proposta busca manter viva a obra de Liliana Bodoc, especialmente conhecida pela série A Saga dos Confins, frequentemente comparada a universos épicos como os de Tolkien. A cobertura da imprensa argentina destaca que o festival tem forte participação familiar e educacional. Muitas atividades são voltadas para crianças e adolescentes, aproximando novos leitores da fantasia latino-americana produzida fora do circuito anglo-saxão tradicional. Outro aspecto ressaltado é o caráter federal do evento. Participam artistas de Buenos Aires, Córdoba, San Luis e também convidados do Chile, mostrando a circulação regional da obra de Liliana Bodoc. Liliana foi uma das vozes mais originais e sensíveis à literatura argentina contemporânea. Com uma escrita profundamente poética, ela conseguiu unir fantasia, memória histórica e identidade latino-americana de maneira única, criando mundos ricos em simbolismo e emoção. A sua obra mais conhecida, A Saga dos Confins, conquistou leitores de diferentes gerações por transformar elementos da cultura e da história da América Latina numa épica de grande beleza literária. Admirada por sua sensibilidade humana e pela força das suas personagens, Liliana Bodoc deixou um legado que ultrapassa a literatura fantástica e continua inspirando leitores, educadores e escritores em toda a região. Nos últimos anos, críticos literários argentinos passaram a valorizar cada vez mais a autora como figura central da literatura contemporânea do país. A sua obra mistura fantasia épica, culturas indígenas latino-americanas e temas políticos ligados à memória, colonização e resistência cultural. O festival demonstra como a fantasia produzida na América Latina deixou de ser vista apenas como literatura juvenil para ocupar um espaço relevante no debate cultural argentino atual. Na sequência, escutamos a própria escritora Liliana Bodoc responder à pergunta: por que a espécie humana sempre cultivou a ficção?
1: Hay una pregunta que siempre en lo personal me interesó. ¿Por qué la especie humana ha alentado desde siempre la ficción? ¿Por qué nos hace tanta falta? Me parece que habla muy bien de nosotros esto de poder tomarnos en serio la ficción, los cuentos, las novelas, la poesía, las obras de teatro, claro. A mí me sirve confirmar que la ficción ensancha la vida, carga de opciones semánticas la realidad y, a ver, amplía la vereda del mundo. La ficción es como un abrazo que llega a tiempo, cuando la realidad no tiene ganas de extendernos los brazos. Es una mentira, sino una contracara, una contracultura, un contrapunto, un canto contra la obviedad y los dogmas, un contratiempo, una contratapa. En definitiva, a la literatura no hay que ponerle cáscaras ni cerrojos. La ficción debe ser pura libertad.

0: Bienal do HQ confirma o renascimento dos quadrinhos argentinos. A Bienal de Historieta, como falamos aqui em espanhol, o HQ, a Bienal de Historieta de Buenos Aires 2026, se tornou um dos acontecimentos culturais mais comentados no mês na imprensa argentina. O evento reúne artistas locais e internacionais em torno da tradição argentina dos quadrinhos, um gênero profundamente ligado à identidade cultural do país desde o século XX. A edição deste ano acontece na Casa da Cultura e tem como padrinho institucional o desenhista José Muñoz, vencedor do Grand Prix do Festival de Angoulême, na França. A programação inclui exposições, oficinas, debates, apresentações editoriais e encontros entre autores de diferentes gerações. A imprensa cultural argentina vê o evento como símbolo de um novo momento para os quadrinhos locais. Após décadas em que o mercado editorial argentino enfrentou crises econômicas e redução de tiragens, a Historieta, o HQ, voltou a ganhar força graças a editoras independentes, festivais internacionais e ao interesse renovado por obras clássicas como O Eternauta. O sucesso recente da adaptação audiovisual de O Eternauta, que vocês podem tentar assistir na plataforma Netflix, também ajudou a reacender o interesse do público jovem pela tradição dos quadrinhos argentinos. Muitos visitantes da Bienal procuram justamente entender as origens culturais e políticas da obra do cartunista Héctor Germán Westergel, o autor do roteiro de O Eternauta. A Bienal ainda confirma Buenos Aires como uma das capitais latino-americanas da ilustração e da narrativa gráfica. Participam autores da Argentina, Brasil, Japão, França, Reino Unido e Espanha, ampliando assim o caráter internacional do encontro. E acabamos de mencionar ela. A série argentina O Eternauta e o filme brasileiro O Agente Secreto foram os grandes vencedores da edição 2026 dos Prêmios Platina, principal premiação do audiovisual ibero-americano realizada na Riviera Maya, no México. A cerimônia confirmou o forte momento vivido pelas produções argentinas e brasileiras no cenário internacional. A adaptação televisiva de O Eternauta, baseada na clássica HQ de Héctor Germán Westergel, conquistou 8 prêmios, incluindo melhor minissérie ou telesérie, melhor ator para Ricardo Darín e reconhecimento para a direção de Bruno Estagnaro. A produção da Netflix também venceu categorias técnicas como montagem, efeitos especiais e atuações coadjuvantes, se consolidando como a série mais premiada da noite. No cinema, O Agente Secreto, dirigido pelo brasileiro Kleber Mendonça Filho, levou 7 estatuetas, incluindo melhor filme ibero-americano, melhor direção e melhor ator para Wagner Moura. Ambientado no Brasil de 1977, durante a ditadura militar, o longa acompanha um professor perseguido politicamente que entra na clandestinidade em pleno carnaval. O filme já vinha sendo apontado como um dos destaques do cinema latino-americano recente. A cerimônia no México também homenageou o argentino Guillermo Francella como prêmio platino de honra pela sua trajetória artística. Entre os outros vencedores da noite estiveram o filme Sorda, premiado como melhor ópera-prima, e a atriz espanhola Blanca Soroa, vencedora do prêmio de melhor atriz pela obra Los Domingos.
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2: El Eternauta. Igual una noche muy positiva para el mundo del cine y las series. 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
3: Bellísima.
2: Bellísima, por cierto. Mejor creador de miniserie para Bruno Estagnaro. Mejor música original para Federico Jucid. Y le sumamos mejor edición de montaje. Así que gran, gran noche argentina.
0: museos de Buenos Aires apostam em eventos gratuitos para atrair novos públicos. Os museus públicos de Buenos Aires estão realizando uma grande programação especial em torno do Dia Internacional dos Museus, que foi celebrado em 18 de maio. A iniciativa mobiliza instituições culturais da cidade com entrada gratuita, visitas guiadas, intervenções artísticas e atividades interativas. Segundo a cobertura da mídia argentina, o objetivo é reposicionar os museus como espaços vivos de convivência cultural, especialmente no momento em que instituições culturais enfrentam cortes orçamentários e queda de financiamento público. Museus históricos, artísticos e científicos da capital argentina participam da programação. O Museu Saavedra, por exemplo, promove atividades ligadas à história argentina, enquanto outras instituições oferecem experiências imersivas, visitas noturnas e apresentações musicais. O lema deste ano, Museus Unindo um Mundo Dividido, aparece com frequência na cobertura jornalística como uma resposta simbólica às tensões políticas e sociais no momento atual. Muitos curadores afirmam que os museus precisam funcionar não apenas como espaços de preservação histórica, mas também como pontos de encontro comunitário. A programação gratuita também busca atrair um público mais jovem. Em Buenos Aires, instituições culturais vêm tentando ampliar a sua presença nas redes sociais e incorporar linguagens contemporâneas para competir pela atenção das novas gerações. A forte participação popular nos primeiros eventos reforçou a percepção de que existe um interesse renovado do público argentino por atividades culturais acessíveis e presenciais. E falemos agora num espetáculo teatral e musical chamado Invasiones no Bombardé em Buenos Aires, protagonizado pela atriz e cantora Helena Roger e construído a partir das músicas de Charlie García, o grande rei do rock and roll argentino. Um musical, um espetáculo que se tornou um dos grandes acontecimentos culturais da temporada teatral de Buenos Aires. A obra está em cartaz no Teatro San Martín e combina ópera rock e história argentina e canções clássicas do rock nacional numa grande produção com mais de 30 artistas em cena. Dirigida por Ricardo Hornos, a peça reimagina as invasões inglesas sofridas aqui, deste lado do Rio da Prata, em 1806, usando 55 músicas escritas por Charlie García ao longo de toda a sua carreira, incluindo temas e bandas como Sui Generis, Serú Girán e La Máquina de Hacer Pájaros. O espetáculo utiliza poucas falas. A narrativa avança principalmente através das letras das músicas, que ganham novos significados dentro do contexto histórico da ocupação britânica e da resistência popular em Buenos Aires. Helena Roger interpreta Cassandra Lange, uma faroleira apelidada de Charlie, personagem criada especialmente para a obra. Segundo a atriz, o musical funciona como uma homenagem respeitosa à obra de Charlie García e à cultura argentina. Ela destacou que crescer ouvindo essas músicas tornou o projeto emocionalmente muito forte e afirmou que o espetáculo celebra a identidade cultural do país no momento em que considera importante valorizar a produção artística nacional. O musical é uma celebração espontânea da cultura popular argentina, capaz de unir diferentes gerações através de músicas que fazem parte da memória afetiva coletiva do país. Na sequência, escutamos a intérprete, Helena Roger, contando diferentes aspectos da experiência de estrelar este espetáculo.
3: Uno de los estrenos teatrales creo que más fuertes del año. Primero porque se produce en un teatro oficial, en el Teatro San Martín. Pero segundo porque tiene una protagonista superlativa. Vos, Santi, que te gustan tanto los musicales, tener a Helena Roger en la cartelera es un lujazo. 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Y desde las invasiones inglesas hasta el momento de la Guerra de Malvinas, justo en este momento de extraordinaria vigencia. La música, como ustedes estarán escuchando, por supuesto, es de Charly García. Se hizo una selección de buena parte del repertorio de Charly García, referente musical favorito en la vida de Elena Roger, que interpreta acá en la ficción a Cassandra Lange. 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

E aproveitamos a ocasião de que estamos falando sobre este musical Não Bombardeie em Buenos Aires para voltar a escutar a música de Charly García, responsável pela inspiração desse musical e que se intitula também Não Bombardeie em Buenos Aires.

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0: Pesquisadores do CONICET demonstraram o potencial biotecnológico de microalmas nativas da província argentina de Tucumã para aplicações nas áreas de saúde, alimentação, energia e meio ambiente. O estudo foi conduzido por cientistas do Instituto de Biotecnologia Farmacêutica e Alimentária, vinculado o Instituto ao CONICET e também à Universidade Federal de Tucumã. Os pesquisadores identificaram diferentes espécies de microalgas com alta capacidade de produzir compostos de interesse industrial, como antioxidantes, proteínas, lipídios e pigmentos naturais. Essas substâncias podem ser utilizadas no desenvolvimento de suplementos alimentares, cosméticos, biocombustíveis e até em processos de descontaminação ambiental. Segundo o estudo, as microalgas apresentam vantagens importantes por crescerem rapidamente, consumirem dióxido de carbono durante o seu desenvolvimento e exigirem menos recursos naturais do que cultivos agrícolas tradicionais. Os cientistas também destacaram que Tucumã possui condições climáticas favoráveis para o cultivo dessas microalgas, o que poderia estimular futuros projetos de produção sustentável e desenvolvimento tecnológico na região. A pesquisa busca valorizar a biodiversidade local e transformar recursos naturais argentinos em soluções inovadoras para diferentes setores econômicos. De acordo com os autores, o trabalho representa um passo importante para consolidar a biotecnologia baseada em microalgas na Argentina e incentivar novas pesquisas voltadas à produção sustentável de alimentos, energia limpa e produtos de alto valor agregado. Investimentos assimétricos MA agravam desigualdades no mundo. Tensões geopolíticas impulsionam concentração de capital, acentuando divisão global no desenvolvimento. O desequilíbrio configura uma oportunidade perdida para o crescimento de economias do sul global.
1: A concentração do investimento em tecnologias inovadoras, num número cada vez mais reduzido de setores e países, compromete o crescimento de inúmeras economias e reforça as assimetrias globais de desenvolvimento. O alerta foi dado pela Conferência das Nações Unidas sobre o Comércio e o Desenvolvimento, a UNCTAD, durante a abertura da 12ª Reunião Plurianual de Especialistas sobre Investimento, Inovação e Empreendedorismo em Genebra. De acordo com a UNCTAD, o investimento tecnológico atual concentra-se num conjunto restrito de indústrias inovadoras, tais como a inteligência artificial e as energias renováveis, onde a concorrência, os incentivos políticos e as crescentes preocupações de segurança são mais acentuados. O investimento segue ainda uma tendência de concentração e desequilíbrio geográfico. A agência estima que cerca de 75% do investimento direto estrangeiro, o IDE, flui atualmente para apenas 10 países, entre os quais se destaca o Brasil. Enquanto fonte essencial de financiamento, emprego e transferência de tecnologia, a fixação assimétrica do IDE no setor tecnológico dificulta a atração do capital por parte de países em desenvolvimento ou até mesmo menos desenvolvidos. A concentração do investimento num conjunto restrito de economias e setores industriais confirma uma tendência clara. O investimento tecnológico global está a tornar-se mais seletivo, mais político e mais desigual. A instabilidade verificada no plano internacional veio assentar a volatilidade do mercado internacional e a reconfiguração do mapa global de desenvolvimento. Neste contexto, as empresas estão a reorientar os seus investimentos, enquanto os governos adotam políticas industriais e mecanismos de controle para gerir os riscos. A UNCTAD realça que estas medidas constituem novas oportunidades para os países integrados nas redes regionais, enquanto acentuam um fosso económico entre estes e os países menos desenvolvidos. Apesar das assimetrias no desenvolvimento global, a Agência das Nações Unidas destaca a expansão atual dos esforços de financiamento sustentável, nomeadamente através do investimento Sul-Sul e das reformas levadas a cabo por várias economias em desenvolvimento. Da ONU News em Portugal, Vicente Ribeiro.
0: E uma brasileira ajuda a reunir evidências científicas sobre riscos e benefícios da inteligência artificial. Se trata da pesquisadora Teresa Ludermir, que faz parte de painel científico internacional independente sobre IA, um painel criado pelas Nações Unidas. Ela destacou preocupação com sistemas autônomos que tentam enganar usuários e desenvolvedores, mas ressaltou também vantagens da tecnologia no avanço da medicina.
2: Perante o rápido avanço da inteligência artificial, IA, a ONU montou um time de 40 especialistas que está reunindo argumentos científicos e exemplos concretos sobre riscos e benefícios dessa tecnologia. A pesquisadora brasileira Tereza Ludermir é uma das integrantes deste painel científico internacional independente. Ela contou à ONU News que o grupo é multidisciplinar, incluindo especialistas em computação, mas também psicólogos, jornalistas e filósofos. O primeiro relatório está previsto para julho. Um dos temas de grande preocupação é o eventual surgimento de sistemas completamente autônomos, a chamada inteligência artificial de propósito geral.
3: Os riscos podem vir a ser muito grandes, né, se a gente perder o controle e se, de alguma forma, esses sistemas passem a ter uma autonomia tão grande que eles possam, e a gente já tem visto algumas evidências, que eles tentem enganar aos usuários e aos desenvolvedores, por exemplo, para não serem desligados, para continuarem opinando. Então, a gente tem essa preocupação da tecnologia sair do controle humano, né? Agora, dito isso, a gente também vê muitas coisas boas nessa tecnologia. A gente vê a possibilidade de ajudar na educação, na medicina.
2: Tereza, que é especialista em computação, ressaltou que durante a pandemia de Covid-19, o desenvolvimento de vários medicamentos e vacinas foi acelerado pelo uso da inteligência artificial. A também professora da Universidade Federal de Pernambuco, o FPE, explicou que ainda existem gargalos tecnológicos na criação de modelos que tenham autonomia para resolver qualquer tipo de problema, mas não arriscou dar nenhum palpite sobre em quanto tempo esses gargalos serão superados.
3: Eu já não me arrisco a fazer uma previsão, porque a minha previsão há 5 anos atrás, antes dos grandes modelos de linguagem, era que a gente só teria essa possibilidade que a gente tem hoje desses modelos em 10, 15 anos, e de repente, em 2, 3 meses, a gente viu tudo mudar.
2: Tereza explicou que a função do painel é fornecer esclarecimentos com respaldo científico sobre o que é bom e o que pode ser desastroso para a humanidade. Não compete ao grupo criar nenhum tipo de regulação. Essa tarefa cabe a cada país ou instituição. A integrante do painel da ONU mencionou que uma das formas mais eficientes de promover sistemas mais seguros é criar travas desde a fase de planejamento e desenvolvimento inicial das ferramentas de IA. No entanto, ela lembrou que as empresas podem não aderir a essas propostas, pois estão em constante competição umas com as outras. A especialista destacou ainda que o desenvolvimento e aplicação da tecnologia tem como pano de fundo um risco real de aumento de desigualdades entre países.
3: A maior parte das empresas que detêm o poder da inteligência artificial são poucas, né? Elas estão no norte global, né? Então, eu sei que a nossa audiência não é do sul global especificamente, é de países de língua portuguesa, mas a maior parte dos países de língua portuguesa estão no sul global. Então, para a gente do sul global, a gente vê um risco da gente passar a ser provedor de dados, provedor de mão de obra para rotular dados, para fazer a parte mais operacional dos sistemas e não usufruir com autonomia e com independência dos benefícios da inteligência artificial.
2: Para apresentar seu primeiro relatório no Diálogo sobre Governança da Inteligência Artificial, que será de 6 a 7 de julho em Genebra, o painel se organizou em grupos temáticos e está realizando reuniões virtuais semanais. O primeiro encontro presencial ocorreu em Madrid, na Espanha, de 22 a 24 de abril. Da ONU News em Nova York, Felipe de Carvalho.
0: Falemos agora em carros elétricos, se são uma moda passageira ou economia sustentável. Os carros elétricos são o tema do episódio número 38 do Ajudante Digital da Sessão Inovação da Rádio Pública Brasileira, que encerra a sua série sobre energia elétrica e solar, iniciada com o número 36. E neste episódio, o apresentador e as vozes artificiais explicam as diferenças entre os tipos de veículos eletrificados vendidos no Brasil e comparam custos por quilômetro com a gasolina. Discutem também autonomia, segurança, impacto ambiental e mostram como quem tem energia solar pode carregar o carro com o próprio sol.
4: 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Tá faltando falar sobre carros elétricos.
5: Olá, pessoas que tapam o nariz quando um caminhão passa soltando aquela fumaça molhada de diesel bem do lado do seu Corsinha 1.0, movido a combustível sabor gasolina, sem ar-condicionado e, por isso, com os vidros abertos.
6: Coffee. É seu até sentir, mesmo sem ter pulmão.
5: Hoje, a gente termina a nossa série sobre energia elétrica. Hora de descer do telhado, onde instalamos as placas solares no último episódio, para deixar a garagem pronta para receber o nosso futuro carro elétrico.
6: E começou a temporada dormindo e continua sonhando.
7: Ô, gente! Será que é só eu que bebo?
8: Robozito, deixa o patrão sonhar em paz. Não é porque ele é jornalista e não nasceu herdeiro.
5: Robozita.
8: Nem sócio de nada, a não ser da fatura do cartão de crédito.
5: Robozita.
8: Que você pode desdenhar do sonho dele de comprar um carro de 120 mil reais.
7: Será que é só eu que tô bebendo? Hein?
5: Ai, ai. Depois desse exposit involuntário da Robozita, vamos construir o episódio parte por parte. Nem que seja para montarmos um carro elétrico de brinquedo no final. O fato é, segundo a BVE, a Associação Brasileira do Veículo Elétrico, o Brasil já se aproxima dos 700 mil veículos eletrificados leves vendidos desde 2012.
7: Uau!
5: Desses, mais de 600 mil estão em circulação, tomando como base os dados da Secretaria Nacional de Trânsito. Quando a gente fala de eletrificados, estamos falando de diferentes tecnologias disponíveis em solo brasileiro.
8: Tem o BEV.
6: Tem o PHEV.
8: Tem HEV Pleno.
6: Tem HEV Flex.
8: E tem o MHEV.
5: Robozito, me ajudem com esse dicionário de siglas.
9: Vamos pro jogo do dicionário.
8: BEV ou BEV são as siglas de veículo elétrico a bateria. Popularmente identificado somente com EV, ele é o elétrico puro. Só bateria, sem motor a combustão. Carrega na tomada.
6: PHEV ou PHEV, o híbrido plug-in. Tem os dois motores e também carrega na tomada. Roda uns 50 a 100 km só no elétrico.
8: HEV ou REV é o carro híbrido pleno, também chamado de híbrido convencional. Tem motor elétrico, mas não precisa de tomada. A bateria carrega sozinha, com o motor a combustão e o freio regenerativo.
6: HEV Flex, igual ao último citado, mas tem motor flex, movido a etanol ou gasolina. Invenção brasileira.
8: E para finalizar, MHEV, ou Middle Heavy, o híbrido leve. O motorzinho elétrico só dá uma forcinha na arrancada, mas não move o carro sozinho.
5: Depois dessa sopa de letrinhas, podemos dizer que a transição já começou. Ainda não é a maioria, mas também não é mais um nicho. E a pergunta é, carro elétrico é solução real ou apenas entusiasmo tecnológico? Já que vamos por partes, primeiro, que tal entender como um carro elétrico funciona?
10: Sim!
5: A primeira diferença é o silêncio. Não há explosão. Não há pistão. Não há escapamento.
11: Você tá falando sério? Ih, rapaz.
5: Mas então, o que faz a roda girar?
6: Eletricidade. Horas.
7: Mais ou menos.
8: Sim, mas o que faz a roda girar, na verdade, é o magnetismo gerado por essa eletricidade.
12: Dicionário.
13: Eletricista. A segunda profissão do Magneto, que trabalha com eletricidade. Não, peraí, magnetismo.
5: Isso mesmo. A energia da bateria cria campos magnéticos dentro do motor que fazem o eixo girar. A maioria dos modelos usa baterias de íons de lítio, como aquelas do celular, mas em escala gigante e com sistemas avançados de gestão térmica, o chamado BMS.
8: E tem um ponto técnico. Enquanto o motor a combustão aproveita só uns 25% da energia do combustível, o motor elétrico pode passar dos 85% de eficiência.
6: e quem afirma isto é o Departamento de Energia dos Estados Unidos. E olha que eles adoram petróleo.
10: Olá, eu gosto de dinheiro.
5: Ah, e ainda tem um freio regenerativo. Quando você tira o pé do acelerador, o motor vira gerador e devolve energia para a bateria. Você reaproveita o que seria desperdiçado e as pastilhas de freio duram uma eternidade.
6: Um verdadeiro sonho de economia. Desde que você não fique sem bateria no meio de um milharal em uma noite chuvosa. Aí vira pesadelo.
5: Autonomia e realidade. Não dá para ignorar que a autonomia e o preço inicial ainda freiam o interesse de muita gente. Mas lembre-se, o Opala 6 Canecos também assustava pelo consumo, o que é bem diferente de um motor 1.0 moderno hoje nos carros populares.
8: Hoje, os elétricos no Brasil oferecem entre 180 e 500 quilômetros de autonomia declarada. Os mais baratinhos, abaixo de R$ 120 mil, reais, ficam na faixa dos 200 quilômetros. Já os de médio porte passam dos 400.
5: Mas cuidado! A autonomia de laboratório não é a autonomia de estrada. Depende do ar-condicionado, do peso e se você está no eixão de Brasília ou subindo uma ladeira no Amazonas.
6: Tá, mas e o bolso? Quanto custaria rodar 100 quilômetros?
5: Se você carregar em casa, rodar 100 quilômetros custa entre 10 e 15 reais. Na gasolina, com um litro a 6 reais, esse custo pularia para uns 50 reais. É uma economia de 3 a 4 vezes.
6: Mas o valor da conta de luz não vai dar um susto na gente.
5: Ela vai subir, mas o gasto sai do posto e vai para a tomada. No fim das contas, o custo por quilômetro é bem menor. V2H, o carro como bateria da casa.
12: É o quê?
5: E se eu te dissesse que o carro pode ser um powerbank gigante para a sua casa?
12: O quê? Não acredito.
5: Tem como. Existem dois sistemas, o V2L, que funciona como uma extensão para ligar uma TV ou geladeira direto no carro, e o V2H, que alimenta a fiação da casa inteira se a luz acabar.
8: O V2H exige um carregador bidirecional especial, mas mantém seu Wi-Fi e sua comida gelada por dias durante um apagão.
5: Só não tente ligar o chuveiro elétrico no carro. No V2L, a potência de saída fica na faixa de 3 a 3,6 kW na maioria dos modelos, e o chuveiro consome o dobro disso. Se ligar, o sistema desarma na hora. Nem tudo é silêncio. Impacto ambiental. Este é um episódio de muitas partes e minúcias. Infelizmente, não vamos conseguir aprofundar tudo com comparativos gigantes, mas não podemos deixar de fora o impacto ambiental. Ok, carros elétricos não poluem tanto sonoramente e não emitem gases pelo escapamento. Nem escapamento eles têm. Porém,
8: a produção das baterias exige mineração de lítio, níquel e outros minerais. Segundo a Agência Internacional de Energia, a fabricação inicial pode emitir mais carbono do que a de um carro convencional.
5: A diferença aparece ao longo da vida do carro. Como o Brasil tem uma matriz energética majoritariamente renovável, o uso prolongado compensa essa emissão inicial rapidinho. Para quem quiser se aprofundar, vamos deixar os links sobre ciclos de vida e a matriz elétrica brasileira no site da Rádio Agência Nacional. Outra peça desse Lego elétrico é o preço e a infraestrutura. Afinal, o principal obstáculo ainda é o valor de compra.
6: Modelos 100% elétricos continuam mais caros que os equivalentes a combustão. A economia aparece no uso e na manutenção, já que não tem troca de óleo, correia, vela ou escapamento.
8: Sobre a infraestrutura, as grandes capitais e rodovias principais já estão bem servidas de carregadores.
5: Mas o avanço não é uniforme. Regiões mais afastadas ainda enfrentam os gargalos dessa transição energética brasileira.
6: Ei, mas falando em transição, se eu passar numa poça d'água, eu levo choque.
5: Uai, Robozito, seu sistema está com fuga de corrente? Se for no caso do carro, a resposta é...
12: Não!
13: Não!
5: Não mesmo. Os sistemas de alta tensão são isolados e selados. Os veículos passam por testes rigorosos de chuva e alagamentos moderados.
8: E sobre aquele mito da bateria viciar?
5: As baterias modernas vêm com garantia padrão de 8 anos ou 160 mil quilômetros em média, segundo a Associação de Engenheiros do Brasil, a ASAI Brasil. Na prática, elas costumam durar bem mais que isso, perdem capacidade gradualmente, mas não morrem do nada. é muito mais provável você ter problema com falta de mão de obra qualificada ou na parte eletrônica do que uma bateria ruim. Antes de terminar, a gente lista o que não conseguimos esgotar hoje, mas que pode virar tema no futuro. A diferença entre carro elétrico puro e o híbrido. A carga rápida versus a carga lenta. E, claro, os tipos de carregadores. O importante é fechar a série lembrando que seu dia a dia melhora quando geração, consumo e mobilidade se integram. No primeiro episódio, falamos de elétrons. No segundo, do sol. E hoje, da energia que nos move.

batizado como Roberto Sánchez em 1945, o nosso artista do dia, o máximo representante da canção romântica argentina, não começou, porém, como cantor romântico. Ele iniciou a sua carreira como Sandro y los de Fuego, um grupo de rock and roll intenso e cheio de energia inspirado em Elvis Presley. Foi o primeiro a cantar rock em espanhol de uma forma que parecia perigosa e eletrizante. Mas no final dos anos 60, ele mudou de rumo. Trocou a jaqueta de couro pelo smoking e se tornou o grande cantor romântico. Não era apenas um cantor, era um personagem. Se tornou Sandro de América, uma figura misteriosa e sensual que vivia atrás dos altos muros da sua mansão, semelhante a um castelo em Banfield, zona sul da periferia de Buenos Aires.

0: Esta música, Quiero Llenarme de Ti, foi o seu grande sucesso no Festival de Viña del Mar, de 1968, e marcou a sua transição de roqueiro para o grande amante latino.
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0: Impossível falar em Sandro sem mencionar Las Nenas, as meninas. Mesmo envelhecendo e tornando-se a voz, as suas fãs continuaram sendo algumas das mais intensas do mundo. Imagina a Beatlemania, mas com um toque latino e apimentado. Em cada show, as fãs jogavam peças íntimas no palco, uma tradição que Sandro recebia com uma piscadela e um sorriso. Todos os anos, em seu aniversário, em 19 de agosto, centenas de mulheres acampavam diante da sua casa apenas para vê-lo acenar da varanda usando o seu característico roupão vermelho. Para Las Nenas, Sandro não era apenas um ídolo, era uma paixão para a vida inteira.

0: Essa música, Rosa Rosa, foi o seu maior sucesso comercial, com mais de 2 milhões de cópias vendidas. É o hino da sua carreira, apaixonado, marcante e perfeito para agradar o público. O magnetismo de Sandro era grande demais para caber apenas no rádio. Ele atuou em mais de 10 filmes, geralmente interpretando uma versão de si mesmo, o artista atormentado ou o malandro charmoso. Filmes como Cigano, de 1970, consolidaram a sua imagem como o Cigano da Argentina. Dentre as suas principais conquistas, podemos assinalar. Ele foi o pioneiro, o primeiro artista latino a lotar o Felt Forum de Madison Square Garden em 1970, numa apresentação transmitida ao vivo para diversos países. E os prêmios, porque ele recebeu o Latin Grammy pelo conjunto da obra em 2005. As letras de Sandro frequentemente abordavam as penumbras do amor. Ele tinha uma maneira única de quase rosnar as suas palavras e usar pausas teatrais que faziam cada mulher da plateia sentir que ele cantava apenas para ela.
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amplamente considerada uma das suas composições mais belas, esta era a música Penumbras, uma mostra da sua extensão vocal e a sua capacidade de transmitir um desejo profundo e atmosférico. Escutamos agora uma outra música, Trigal, uma faixa mais sensual e terrena. Na época do lançamento, chegou a ser controversa pelas suas metáforas sugestivas.

0: Sandro faleceu em 2010, mas na Argentina ele é imortal. Representa uma época de glamour e paixão sem pedir desculpas por isso. Ensinou aos argentinos que não havia problema em ser teatral, romântico e arder de emoção. Vamos nos despedir com uma faixa que define a sua filosofia, a sua homenagem à vida simples de um músico e uma versão que ele transformou completamente em algo seu. A música, Una Muchacha y una Guitarra, Uma Garota e um Violão, poderia ser considerada a declaração definitiva de Sandro. É o seu manifesto de que tudo o que um homem realmente precisa para conquistar o mundo é uma garota e um violão.
1: 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Es así.

Amigos e amigas, hora já de encerrar e bem rapidinho o nosso encontro de hoje em português, onde tivemos Julieta Galvão na locução e Glória Sarmiento na operação técnica. Muito obrigada por terem nos acompanhado. Tenham todos um muito bom dia e até amanhã.

Bem-vindos à Rádio Argentina Mundo, bem-vindos a mais um Encontro em Português pela emissora internacional da República Argentina. Sou Julieta Galvão e, como sempre, é um prazer estar aqui em contato com vocês em www.radionacional.com.ar, onde podem nos acompanhar no síncrono ao vivo de 8 a 9 horários de Buenos Aires, 11 a 12 horas UTC, um programa que também podem acessar além de pelos computadores com os celulares, procurando os aplicativos da própria Rádio Argentina ao Mundo ou o da Rádio Nacional Argentina, ou simplesmente acessando o www.radionacional.com.ar e procurar ali o link que os leve para a RAI. Também estamos na onda curta, a gentileza da emissora WRMI, que nos retransmite em diferentes frequências, dias e horários. E se tudo isso não servir, podem também procurar as nossas transmissões em rai.ar. Temos então tudo certinho para que você possa estar aqui conosco, sentado em nossa mesa de segundas a sextas-feiras. Também podem nos acompanhar em diferentes horários do dia, graças às retransmissões que fazemos nós mesmos e também à disposição que vocês têm dos nossos conteúdos em nossa página web durante vários dias. 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Para tanto, devem encaminhar os seus informes para qslrai@gmail.com. Lembrem também os amigos existas, temos o programete especial às terças e sextas-feiras. E o programa da RAI em português desta segunda-feira acompanha o segmento Ciência e Técnica, um espaço dedicado às descobertas e inovações que estão transformando o presente e apontando caminhos para o futuro, com destaque, como sempre, para o trabalho de pesquisadores e cientistas argentinos. Teremos também a sessão Cultura e Espetáculos, com novidades e destaques do universo da literatura, do teatro e da música. E, em nosso espaço Artista do Dia, vamos hoje recordar Sandro, um dos grandes nomes da música popular argentina e latino-americana, pioneiro do rock em espanhol e dono de uma trajetória marcante que atravessou gerações com a sua voz intensa e o seu estilo inconfundível. Chega de tanta introdução e hoje, como acompanhamento técnico de Glória Sarmiento, já mesmo passamos para os nossos conteúdos.

0: comentar novidades do mundo da cultura e dos espetáculos, com destaque, claro, para os artistas e acontecimentos que ocorrem aqui em nosso país. Festival dedicado a Liliana Bodoque mostra a força da literatura fantástica argentina. A quarta edição do Festival Liliana Bodoque se tornou um dos eventos literários mais elogiados à agenda cultural argentina do mês de maio. O encontro homenageia a escritora Liliana Bodoque, considerada uma das maiores autoras da fantasia da América Latina. Realizado no espaço cultural Arte Trilce, aqui em Buenos Aires, o festival mistura teatro, música, narração oral, artes visuais e literatura infantil. A proposta busca manter viva a obra de Liliana Bodoque, especialmente conhecida pela série A Saga dos Confins, frequentemente comparada a universos épicos como os de Tolkien. A cobertura da imprensa argentina destaca que o festival tem forte participação familiar e educacional. Muitas atividades são voltadas para crianças e adolescentes, aproximando novos leitores da fantasia latino-americana produzida fora do circuito anglo-saxão tradicional. Outro aspecto ressaltado é o caráter federal do evento. Participam artistas de Buenos Aires, Córdoba, San Luis e também convidados do Chile, mostrando a circulação regional da obra de Liliana Bodoque. Liliana foi uma das vozes mais originais e sensíveis à literatura argentina contemporânea. Com uma escrita profundamente poética, ela conseguiu unir fantasia, memória histórica e identidade latino-americana de maneira única, criando mundos ricos em simbolismo e emoção. A sua obra mais conhecida, A Saga dos Confins, conquistou leitores de diferentes gerações por transformar elementos da cultura e da história da América Latina numa épica de grande beleza literária. Admirada por sua sensibilidade humana e pela força das suas personagens, Liliana Bodoque deixou um legado que ultrapassa a literatura fantástica e continua inspirando leitores, educadores e escritores em toda a região. Nos últimos anos, críticos literários argentinos passaram a valorizar cada vez mais a autora como figura central da literatura contemporânea do país. A sua obra mistura fantasia épica, culturas indígenas latino-americanas e temas políticos ligados à memória, colonização e resistência cultural. O festival demonstra como a fantasia produzida na América Latina deixou de ser vista apenas como literatura juvenil para ocupar um espaço relevante no debate cultural argentino atual. Na sequência, escutamos a própria escritora Liliana Bodoque responder à pergunta: por que a espécie humana sempre cultivou a ficção?
1: Hay una pregunta que siempre en lo personal me interesó. ¿Por qué la especie humana ha alentado desde siempre la ficción? ¿Por qué nos hace tanta falta? Me parece que habla muy bien de nosotros esto de poder tomarnos en serio la ficción, los cuentos, las novelas, la poesía, las obras de teatro, claro. A mí me sirve confirmar que la ficción ensancha la vida, carga de opciones semánticas la realidad y, a ver, amplía la vereda del mundo. La ficción es como un abrazo que llega a tiempo, cuando la realidad no tiene ganas de extendernos los brazos. Es una mentira, sino una contracara, una contracultura, un contrapunto, un canto contra la obviedad y los dogmas, un contratiempo, una contratapa. En definitiva, a la literatura no hay que ponerle cáscaras ni cerrojos. La ficción debe ser pura libertad.

0: HQ confirma o renascimento dos quadrinhos argentinos. A Bienal de Historieta, como falamos aqui em espanhol, o HQ, a Bienal de Historieta de Buenos Aires 2026, se tornou um dos acontecimentos culturais mais comentados no mês na imprensa argentina. O evento reúne artistas locais e internacionais em torno da tradição argentina dos quadrinhos, um gênero profundamente ligado à identidade cultural do país desde o século XX. A edição deste ano acontece na Casa da Cultura e tem como padrinho institucional o desenhista José Muñoz, vencedor do Grand Prix do Festival de Angoulême, na França. A programação inclui exposições, oficinas, debates, apresentações editoriais e encontros entre autores de diferentes gerações. A imprensa cultural argentina vê o evento como símbolo de um novo momento para os quadrinhos locais. Após décadas em que o mercado editorial argentino enfrentou crises econômicas e redução de tiragens, a Historieta, o HQ, voltou a ganhar força graças a editoras independentes, festivais internacionais e ao interesse renovado por obras clássicas como O Eternauta. O sucesso recente da adaptação audiovisual de O Eternauta, que vocês podem tentar assistir na plataforma Netflix, também ajudou a reacender o interesse do público jovem pela tradição dos quadrinhos argentinos. Muitos visitantes da Bienal procuram justamente entender as origens culturais e políticas da obra do cartunista Héctor Germán Oesterheld, o autor do roteiro de O Eternauta. A Bienal ainda confirma Buenos Aires como uma das capitais latino-americanas da ilustração e da narrativa gráfica. Participam autores da Argentina, Brasil, Japão, França, Reino Unido e Espanha, ampliando assim o caráter internacional do encontro. E acabamos de mencionar ela. A série argentina O Eternauta e o filme brasileiro O Agente Secreto foram os grandes vencedores da edição 2026 dos Prêmios Platina, principal premiação do audiovisual ibero-americano realizada na Riviera Maya, no México. A cerimônia confirmou o forte momento vivido pelas produções argentinas e brasileiras no cenário internacional. A adaptação televisiva de O Eternauta, baseada na clássica HQ de Héctor Germán Oesterheld, conquistou 8 prêmios, incluindo melhor minissérie ou telesérie, melhor ator para Ricardo Darín e reconhecimento para a direção de Bruno Estagnaro. A produção da Netflix também venceu categorias técnicas como montagem, efeitos especiais e atuações coadjuvantes, se consolidando como a série mais premiada da noite. No cinema, O Agente Secreto, dirigido pelo brasileiro Kleber Mendonça Filho, levou 7 estatuetas, incluindo melhor filme ibero-americano, melhor direção e melhor ator para Wagner Moura. Ambientado no Brasil de 1977, durante a ditadura militar, o longa acompanha um professor perseguido politicamente que entra na clandestinidade em pleno carnaval. O filme já vinha sendo apontado como um dos destaques do cinema latino-americano recente. A cerimônia no México também homenageou o argentino Guillermo Francella como prêmio platino de honra pela sua trajetória artística. Entre os outros vencedores da noite estiveram o filme Sorda, premiado como melhor ópera-prima, e a atriz espanhola Blanca Soroa, vencedora do prêmio de melhor atriz pela obra Los Domingos.
1: El gran ganador de los premios platinos fue
2: El Eternauta. Igual una noche muy positiva para el mundo del cine civil y las series. De eso se tratan los premios platinos, a lo mejor del cine y las series iberoamericanos. Y hablábamos de gran momento para El Eternauta, que se quedó con 8 premios, 8. 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
3: Bellísima.
2: Bellísima, por cierto. Mejor creador de miniserie para Bruno Estagnaro. Mejor música original para Federico Jucid. Y le sumamos mejor edición de montaje. Así que gran, gran noche argentina.
0: museos de Buenos Aires apostam em eventos gratuitos para atrair novos públicos. Os museus públicos de Buenos Aires estão realizando uma grande programação especial em torno do Dia Internacional dos Museus, que foi celebrado em 18 de maio. A iniciativa mobiliza instituições culturais da cidade com entrada gratuita, visitas guiadas, intervenções artísticas e atividades interativas. Segundo a cobertura da mídia argentina, o objetivo é reposicionar os museus como espaços vivos de convivência cultural, especialmente no momento em que instituições culturais enfrentam cortes orçamentários e queda de financiamento público. Museus históricos, artísticos e científicos da capital argentina participam da programação. O Museu Saavedra, por exemplo, promove atividades ligadas à história argentina, enquanto outras instituições oferecem experiências imersivas, visitas noturnas e apresentações musicais. O lema deste ano, Museus Unindo um Mundo Dividido, aparece com frequência na cobertura jornalística como uma resposta simbólica às tensões políticas e sociais no momento atual. Muitos curadores afirmam que os museus precisam funcionar não apenas como espaço de preservação histórica, mas também como pontos de encontro comunitário. A programação gratuita também busca atrair um público mais jovem. Em Buenos Aires, instituições culturais vêm tentando ampliar a sua presença nas redes sociais e incorporar linguagens contemporâneas para competir pela atenção das novas gerações. A forte participação popular nos primeiros eventos reforçou a percepção de que existe um interesse renovado do público argentino por atividades culturais acessíveis e presenciais. Falemos agora num espetáculo teatral e musical chamado Invasiones no Bombardé em Buenos Aires, protagonizado pela atriz e cantora Helena Roger e construído a partir das músicas de Charlie García, o grande rei do rock and roll argentino. Um musical, um espetáculo que se tornou um dos grandes acontecimentos culturais da temporada teatral de Buenos Aires. A obra está em cartaz no Teatro San Martín e combina ópera rock, história argentina e canções clássicas do rock nacional numa grande produção com mais de 30 artistas em cena. Dirigida por Ricardo Hornos, a peça reimagina as invasões inglesas sofridas aqui, deste lado do Rio da Prata, em 1806, usando 55 músicas escritas por Charlie García ao longo de toda a sua carreira, incluindo temas de bandas como Sui Generis, Serú Girán e La Máquina de Hacer Pájaros. O espetáculo utiliza poucas falas. A narrativa avança principalmente através das letras das músicas, que ganham novos significados dentro do contexto histórico da ocupação britânica e da resistência popular em Buenos Aires. Helena Roger interpreta Cassandra Lange, uma faroleira apelidada de Charlie, personagem criada especialmente para a obra. Segundo a atriz, o musical funciona como uma homenagem respeitosa à obra de Charlie García e à cultura argentina. Ela destacou que crescer ouvindo essas músicas tornou o projeto emocionalmente muito forte e afirmou que o espetáculo celebra a identidade cultural do país no momento em que considera importante valorizar a produção artística nacional. O musical é uma celebração espontânea da cultura popular argentina, capaz de unir diferentes gerações através de músicas que fazem parte da memória afetiva coletiva do país. Na sequência, escutamos a intérprete, Helena Roger, contando diferentes aspectos da experiência de estrelar este espetáculo.
3: Uno de los estrenos teatrales creo que más fuertes del año. Primero porque se produce en un teatro oficial, en el Teatro San Martín. Pero segundo porque tiene una protagonista superlativa, vos Santi, que te gustan tanto los musicales, tener a Helena Roger en la cartelera es un lujazo. Pero hay, además y fundamentalmente, porque el tema que toca este musical, que se llama Invasiones Inglesas 1, no bombardeé en Buenos Aires, sí, nos remite a aquellas invasiones inglesas del 1800, del 1806 y 7, pero cruza también la música de Charlie García, así que de alguna forma el vínculo con el Reino Unido, con Gran Bretaña, Bretaña también está presente a lo largo de todo ese arco, ¿no? Y desde las invasiones inglesas hasta el momento de la Guerra de Malvinas, justo en este momento de extraordinaria vigencia. La música, como ustedes estarán escuchando, por supuesto, es de Charly García. Se hizo una selección de buena parte del repertorio de Charly García, referente musical favorito en la vida de Elena Roger, que interpreta acá en la ficción a Cassandra Lange. Así que estuvimos con ella.
4: Y esta obra rock, que sí, bueno, una ópera, todo cantado, algunas cosas, alguna escena hablada, pero es todo cantado. Lo que tiene de muy hermoso es revisitar todas las canciones de Charly García de todos sus tiempos, unidas, por supuesto, para contar esta historia, alguna vez modificada por Ricardo para que la letra coincida con lo que estamos relatando. La mayoría de las letras son las letras, entonces te quedas un poco así como, wow, no puedo creer que esté contando esta historia con estas letras. Hay una historia que nos une con él. Di un par de bios y también es como admirable, no solo lo que escribió, la calidad de músico que es, de letrista. Es un artista que te hace pensar en su accionar también. Ay, el loco que hace, que se tira de... Todo para mí tiene un gran significado. Todo su camino artístico, cómo lo fue elaborando y dónde no le importó nada lo que decían. Para mí un artista es eso. Es una excusa
5: Para cantar a García.
4: Wow.
5: ¿Y él qué dijo?
4: Nos dio los derechos. Nos dijo, pueden hacerlo, que es lo más importante, porque lo teníamos.
5: Pulgar para arriba.
4: Teníamos que tener ese permiso. Y él nos dio el pulgar para arriba, y también eso es para agradecérselo siempre. Todas las historias son material para los musicales. Pasa que algunas que son más fáciles que otras para montar. Hacer una batalla, hacer épico algo en el escenario, es muy difícil. Creo que sobrevivimos a la experiencia, pero es muy difícil ser épicos en escena.

aproveitamos a ocasião de que estamos falando sobre este musical Não Bombardeie em Buenos Aires para voltar a escutar a música de Charlie García, responsável pela inspiração desse musical e que se intitula também Não Bombardeie em Buenos Aires.

0: Os pesquisadores identificaram diferentes espécies de microalgas com alta capacidade de produzir compostos de interesse industrial, como antioxidantes, proteínas, lipídios e pigmentos naturais. Essas substâncias podem ser utilizadas no desenvolvimento de suplementos alimentares, cosméticos, biocombustíveis e até em processos de descontaminação ambiental. Segundo o estudo, as microalgas apresentam vantagens importantes por crescerem rapidamente, consumirem dióxido de carbono durante o seu desenvolvimento e exigirem menos recursos naturais do que cultivos agrícolas tradicionais. Os cientistas também destacaram que Tucumán possui condições climáticas favoráveis para o cultivo dessas microalgas, o que poderia estimular futuros projetos de produção sustentável e desenvolvimento tecnológico na região. A pesquisa busca valorizar a biodiversidade local e transformar recursos naturais argentinos em soluções inovadoras para diferentes setores econômicos. De acordo com os autores, o trabalho representa um passo importante para consolidar a biotecnologia baseada em microalgas na Argentina e incentivar novas pesquisas voltadas à produção sustentável de alimentos, energia limpa e produtos de alto valor agregado. Investimentos assimétricos MA agravam desigualdades no mundo. Tensões geopolíticas impulsionam concentração de capital, acentuando divisão global no desenvolvimento. O desequilíbrio configura uma oportunidade perdida para o crescimento de economias do sul global.
1: A concentração do investimento em tecnologias inovadoras, num número cada vez mais reduzido de setores e países, compromete o crescimento de inúmeras economias e reforça as assimetrias globais de desenvolvimento. O alerta foi dado pela Conferência das Nações Unidas sobre o Comércio e o Desenvolvimento, a UNCTAD, durante a abertura da 12ª Reunião Plurianual de Especialistas sobre Investimento, Inovação e Empreendedorismo em Genebra. De acordo com a UNCTAD, o investimento tecnológico atual concentra-se num conjunto restrito de indústrias inovadoras, tais como a inteligência artificial e as energias renováveis, onde a concorrência, os incentivos políticos e as crescentes preocupações de segurança são mais acentuados. O investimento segue ainda uma tendência de concentração e desequilíbrio geográfico. A agência estima que cerca de 75% do investimento direto estrangeiro, o IDE, flui atualmente para apenas 10 países, entre os quais se destaca o Brasil. Enquanto fonte essencial de financiamento, emprego e transferência de tecnologia, a fixação assimétrica do IDE no setor tecnológico dificulta a atração do capital por parte de países em desenvolvimento ou até mesmo menos desenvolvidos. A concentração do investimento num conjunto restrito de economias e setores industriais confirma uma tendência clara. O investimento tecnológico global está a tornar-se mais seletivo, mais político e mais desigual. A instabilidade verificada no plano internacional veio assentar a volatilidade do mercado internacional e a reconfiguração do mapa global de desenvolvimento. Neste contexto, as empresas estão a reorientar os seus investimentos, enquanto os governos adotam políticas industriais e mecanismos de controle para gerir os riscos. A UNCTAD realça que estas medidas constituem novas oportunidades para os países integrados nas redes regionais, enquanto acentuam um fosso económico entre estes e os países menos desenvolvidos. Apesar das assimetrias no desenvolvimento global, a Agência das Nações Unidas destaca a expansão atual dos esforços de financiamento sustentável, nomeadamente através do investimento Sul-Sul e das reformas levadas a cabo por várias economias em desenvolvimento. Da ONU News em Portugal, Vicente Ribeiro.
0: E uma brasileira ajuda a reunir evidências científicas sobre riscos e benefícios da inteligência artificial. Se trata da pesquisadora Teresa Ludermir, que faz parte de painel científico internacional independente sobre IA, um painel criado pelas Nações Unidas. Ela destacou preocupação com sistemas autônomos que tentam enganar usuários e desenvolvedores, mas ressaltou também vantagens da tecnologia no avanço da medicina.
2: Perante o rápido avanço da inteligência artificial, IA, a ONU montou um time de 40 especialistas que está reunindo argumentos científicos e exemplos concretos sobre riscos e benefícios dessa tecnologia. A pesquisadora brasileira Teresa Ludermir é uma das integrantes deste painel científico internacional independente. Ela contou à ONU News que o grupo é multidisciplinar, incluindo

0: especialistas em computação, mas também psicólogos, jornalistas e filósofos. O primeiro relatório está previsto para julho. Um dos temas de grande preocupação é o eventual surgimento de sistemas completamente autônomos, a chamada inteligência artificial de propósito geral.
1: Os riscos podem vir a ser muito grandes, né, se a gente perder o controle e se, de alguma forma, esses sistemas passem a ter uma autonomia tão grande que eles possam, e a gente já tem visto algumas evidências, que eles tentem enganar aos usuários e aos desenvolvedores, por exemplo, para não serem desligados, para continuarem opinando. Então, a gente tem essa preocupação da tecnologia sair do controle humano, né? Agora, dito isso, a gente também vê muitas coisas boas nessa tecnologia. A gente vê a possibilidade de ajudar na educação, na medicina.
0: Tereza, que é especialista em computação, ressaltou que durante a pandemia de Covid-19, o desenvolvimento de vários medicamentos e vacinas foi acelerado pelo uso da inteligência artificial. A também professora da Universidade Federal de Pernambuco, o FPE, explicou que ainda existem gargalos tecnológicos na criação de modelos que tenham autonomia para resolver qualquer tipo de problema, mas não arriscou dar nenhum palpite sobre em quanto tempo esses gargalos serão superados.
1: Eu já não me arrisco a fazer uma previsão, porque a minha previsão há 5 anos atrás, antes dos grandes modelos de linguagem, era que a gente só teria essa possibilidade que a gente tem hoje desses modelos em 10, 15 anos, e de repente, em 2, 3 meses, a gente viu tudo mudar.
0: Tereza explicou que a função do painel é fornecer esclarecimentos com respaldo científico sobre o que é bom e o que pode ser desastroso para a humanidade. Não compete ao grupo criar nenhum tipo de regulação. Essa tarefa cabe a cada país ou instituição. A integrante do painel da ONU mencionou que uma das formas mais eficientes de promover sistemas mais seguros é criar travas desde a fase de planejamento e desenvolvimento inicial das ferramentas de IA. No entanto, ela lembrou que as empresas podem não aderir a essas propostas, pois estão em constante competição umas com as outras. A especialista destacou ainda que o desenvolvimento e aplicação da tecnologia tem como pano de fundo um risco real de aumento de desigualdades entre países.
1: A maior parte das empresas que detêm o poder da inteligência artificial são poucas, né? Elas estão no norte global, né? Então, eu sei que a nossa audiência não é do sul global especificamente, é de países de língua portuguesa, mas a maior parte dos países de língua portuguesa estão no sul global. Então, para a gente do sul global, a gente vê um risco da gente passar a ser provedor de dados, provedor de mão de obra para rotular dados, para fazer a parte mais operacional dos sistemas e não usufruir com autonomia e com independência dos benefícios da inteligência artificial.
0: Para apresentar seu primeiro relatório no diálogo sobre governança da inteligência artificial, que será de 6 a 7 de julho em Genebra, o painel se organizou em grupos temáticos e está realizando reuniões virtuais semanais. O primeiro encontro presencial ocorreu em Madrid, na Espanha, de 22 a 24 de abril. Da ONU News em Nova York, Felipe de Carvalho.
2: Falemos agora em carros elétricos, se são uma moda passageira ou economia sustentável. Os carros elétricos são o tema do episódio número 38 do Ajudante Digital, da sessão Inovação da Rádio Pública Brasileira, que encerra a sua série sobre energia elétrica e solar, iniciada com o número 36. E neste episódio, o apresentador e as vozes artificiais explicam as diferenças entre os tipos de veículos eletrificados vendidos no Brasil e comparam custos por quilômetro com a gasolina. Discutem também autonomia, segurança, impacto ambiental e mostram como quem tem energia solar pode carregar o carro com o próprio sol.
3: Ajudante digital, tá faltando falar sobre carros elétricos.
4: Olá. lá pessoas que tapam o nariz quando um caminhão passa soltando aquela fumaça molhada de diesel bem do lado do seu Corsinha 1.0, movido a combustível sabor gasolina, sem ar-condicionado e, por isso, com os vidros abertos.
5: 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É seu até sentir, mesmo sem ter pulmão.
4: Hoje, a gente termina a nossa série sobre energia elétrica. Hora de descer do telhado, onde instalamos as placas solares no último episódio, para deixar a garagem pronta para receber o nosso futuro carro elétrico.
5: E começou a temporada dormindo e continua sonhando.
6: Ô gente, será que é só eu que bebo?
7: Robozito, deixa o patrão sonhar em paz. Não é porque ele é jornalista e não nasceu herdeiro.
4: Robozita.
7: Nem sócio de nada, a não ser da fatura do cartão de crédito.
4: Robozita.
7: Que você pode desdenhar do sonho dele de comprar um carro de 120 mil reais.
6: Será que é só eu que tô bebendo? Hein?
4: Ai, ai. Depois desse exposit involuntário da Robozita, vamos construir o episódio parte por parte. Nem que seja para montarmos um carro elétrico de brinquedo no final. O fato é, segundo a BVE, a Associação Brasileira do Veículo Elétrico, o Brasil já se aproxima dos 700 mil veículos eletrificados leves vendidos desde 2012.
8: Uau!
4: Desses, mais de 600 mil estão em circulação, tomando como base os dados da Secretaria Nacional de Trânsito. Quando a gente fala de eletrificados, estamos falando de diferentes tecnologias disponíveis em solo brasileiro.
7: Tem o BEV.
5: Tem o PHEV.
7: Tem HEV pleno.
5: Tem HEV Flex.
7: E tem o MHEV.
4: Robozita, Robozito, me ajudem com esse dicionário de siglas.
9: Vamos pro jogo do dicionário.
7: BEV ou BEV são as siglas de veículo elétrico a bateria. Popularmente identificado somente com EV, ele é o elétrico puro. Só bateria, sem motor a combustão. Carrega na tomada.
5: PHEV ou PHEV, o híbrido plug-in. Tem os dois motores e também carrega na tomada. Roda uns 50 a 100 km só no elétrico.
7: HEV ou REV é o carro híbrido pleno, também chamado de híbrido convencional. Tem motor elétrico, mas não precisa de tomada. A bateria carrega sozinha, com o motor a combustão e o freio regenerativo.
5: HEV Flex, igual ao último citado, mas tem motor flex, movido a etanol ou gasolina. Invenção brasileira.
7: E para finalizar, MHEV, ou Middle Heavy, o híbrido leve. O motorzinho elétrico só dá uma forcinha na arrancada, mas não move o carro sozinho.
4: Depois dessa sopa de letrinhas, podemos dizer que a transição já começou. Ainda não é a maioria, mas também não é mais um nicho. E a pergunta é, carro elétrico é solução real ou apenas entusiasmo tecnológico? Já que vamos por partes, primeiro, que tal entender como um carro elétrico funciona? A primeira diferença é o silêncio. Não há explosão, não há pistão, não há escapamento.
10: Você tá falando sério? Ih, rapaz.
4: Mas então, o que faz a roda girar?
5: Eletricidade, horas.
6: Mais ou menos.
7: Sim, mas o que faz a roda girar, na verdade, é o magnetismo gerado por essa eletricidade.
9: Dicionário.
10: Eletricista. A segunda profissão do Magneto, que trabalha com eletricidade. Não, peraí, magnetismo.
4: Isso mesmo. A energia da bateria cria campos magnéticos dentro do motor que fazem o eixo girar. A maioria dos modelos usa baterias de íons de lítio, como aquelas do celular, mas em escala gigante e com sistemas avançados de gestão térmica, o chamado BMS.
7: E tem um ponto técnico. Enquanto o motor a combustão aproveita só uns 25% da energia do combustível, o motor elétrico pode passar dos 85% de eficiência.
5: E quem afirma isto é o Departamento de Energia dos Estados Unidos. E olha que eles adoram o petróleo.
11: Olá, eu gosto de dinheiro.
4: Ah, e ainda tem um freio regenerativo. Quando você tira o pé do acelerador, o motor vira gerador e devolve energia para a bateria. Você reaproveita o que seria desperdiçado e as pastilhas de freio duram uma eternidade.
5: Um verdadeiro sonho de economia. Desde que você não fique sem bateria no meio de um milharal em uma noite chuvosa. Aí vira pesadelo.
4: Autonomia e realidade. Não dá para ignorar que a autonomia e o preço inicial ainda freiam o interesse de muita gente. Mas lembre-se, o Opala 6 Canecos também assustava pelo consumo. o que é bem diferente de um motor 1.0 moderno hoje nos carros populares.
7: Hoje, os elétricos no Brasil oferecem entre 180 e 500 quilômetros de autonomia declarada. Os mais baratinhos, abaixo de R$ 120 mil, ficam na faixa dos 200 quilômetros. Já os de médio porte passam dos 400.
4: Mas cuidado, a autonomia de laboratório não é a autonomia de estrada. Depende do ar-condicionado, do peso e se você está no eixão de Brasília ou subindo uma ladeira no Amazonas.
5: Tá, mas e o bolso? Quanto custaria rodar 100 quilômetros?
4: Se você carregar em casa, rodar 100 quilômetros custa entre 10 e 15 reais. Na gasolina, com 1 litro a 6 reais, esse custo pularia para uns 50 reais. É uma economia de 3 a 4 vezes.
5: Mas o valor da conta de luz não vai dar um susto na gente?
4: Ela vai subir, mas o gasto sai do posto e vai para a tomada. No fim das contas, o custo por quilômetro é bem menor. V2H, o carro como bateria da casa.
8: É o quê?
4: E se eu te dissesse que o carro pode ser um powerbank gigante para a sua casa?
8: O quê? Não acredito.
4: Tem como. Existem dois sistemas. O V2L, que funciona como uma extensão para ligar uma TV ou geladeira direto no carro. E o V2H, que alimenta a fiação da casa inteira se a luz acabar.
7: O V2H exige um carregador bidirecional especial, mas mantém seu Wi-Fi e sua comida gelada por dias durante um apagão.
4: Só não tente ligar o chuveiro elétrico no carro. No V2L, a potência de saída fica na faixa de 3 a 3,6 kW na maioria dos modelos, e o chuveiro consome o dobro disso. Se ligar, o sistema desarma na hora. Nem tudo é silêncio. Impacto ambiental. Este é um episódio de muitas partes e minúcias. Infelizmente, não vamos conseguir aprofundar tudo com comparativos gigantes, mas não podemos deixar de fora o impacto ambiental. Ok, carros elétricos não poluem tanto sonoramente e não emitem gases pelo escapamento. Nem escapamento eles têm. Porém,
7: a produção das baterias exige mineração de lítio, níquel e outros minerais. Segundo a Agência Internacional de Energia, a fabricação inicial pode emitir mais carbono do que a de um carro convencional.
4: A diferença aparece ao longo da vida do carro. Como o Brasil tem uma matriz energética majoritariamente renovável, o uso prolongado compensa essa emissão inicial rapidinho. Para quem quiser se aprofundar, vamos deixar os links sobre ciclo de vida e a matriz elétrica brasileira no site da Rádio Agência Nacional. Outra peça desse Lego elétrico é o preço e a infraestrutura. Afinal, o principal obstáculo ainda é o valor de compra.
5: Modelos 100% elétricos continuam mais caros que os equivalentes a combustão. A economia aparece no uso e na manutenção, já que não tem troca de óleo, correia, vela ou escapamento.
7: Sobre a infraestrutura, as grandes capitais e rodovias principais já estão bem servidas de carregadores.
4: Mas o avanço não é uniforme. Regiões mais afastadas ainda enfrentam os gargalos dessa transição energética brasileira.
5: Ei, mas falando em transição, se eu passar numa poça d'água, eu levo choque.
4: Uai, Robozito, seu sistema está com fuga de corrente? E for no caso do carro, a resposta é...
12: Não!
10: Não!
4: Não mesmo. Os sistemas de alta tensão são isolados e selados. Os veículos passam por testes rigorosos de chuva e alagamentos moderados.
7: E sobre aquele mito da bateria viciar?
4: As baterias modernas vêm com garantia padrão de 8 anos ou 160 mil quilômetros em média, segundo a Associação de Engenheiros do Brasil, a ASAI Brasil. Na prática, elas costumam durar bem mais que isso, perdem capacidade gradualmente, mas não morrem do nada. É muito mais provável você ter problema com falta de mão de obra qualificada ou na parte eletrônica, do que uma bateria ruim. Antes de terminar, a gente lista o que não conseguimos esgotar hoje, mas que pode virar tema no futuro. A diferença entre carro elétrico puro e o híbrido. A carga rápida versus a carga lenta. E claro, os tipos de carregadores. O importante é fechar a série lembrando que seu dia a dia melhora quando geração, consumo e mobilidade se integram. No primeiro episódio, falamos de elétrons. No segundo, do Sol. E hoje, da energia que nos move.

bautizado como Roberto Sánchez en 1945, o nosso artista do dia, o máximo representante da canção romântica argentina, não começou, porém, como cantor romântico. Ele iniciou a sua carreira como Sandro y los de Fuego, um grupo de rock and roll intenso e cheio de energia inspirado em Elvis Presley. Foi o primeiro a cantar rock em espanhol de uma forma que parecia perigosa e eletrizante. Mas no final dos anos 60, ele mudou de rumo. Trocou a jaqueta de couro pelo smoking e se tornou o grande cantor romântico. Não era apenas um cantor, era um personagem. Se tornou Sandro de América, uma figura misteriosa e sensual que vivia atrás dos altos muros da sua mansão, semelhante a um castelo em Banfield, zona sul da periferia de Buenos Aires.

impossível falar em Sandro sem mencionar las nenas, as meninas. Mesmo envelhecendo e tornando-se avós, as suas fãs continuaram sendo algumas das mais intensas do mundo. Imagina a Beatlemania, mas com um toque latino e apimentado. Em cada show, as fãs jogavam peças íntimas no palco, uma tradição que Sandro recebia com uma piscadela e um sorriso. Todos os anos, em seu aniversário, em 19 de agosto, centenas de mulheres acampavam diante da sua casa apenas para vê-lo acenar da varanda usando o seu característico roupão vermelho. Para as nenas, Sandro não era apenas um ídolo, era uma paixão para a vida inteira.

0: Essa música, Rosa Rosa, foi o seu maior sucesso comercial, com mais de 2 milhões de cópias vendidas. É o hino da sua carreira, apaixonado, marcante e perfeito para agradar o público. O magnetismo de Sandro era grande demais para caber apenas no rádio. Ele atuou em mais de 10 filmes, geralmente interpretando uma versão de si mesmo, o artista atormentado ou o malandro charmoso. Filmes como Cigano, de 1970, consolidaram a sua imagem como o Cigano da Argentina. Dentre as suas principais conquistas, podemos assinalar. Ele foi o pioneiro, o primeiro artista latino a lotar o Felt Forum de Madison Square Garden em 1970, numa apresentação transmitida ao vivo para diversos países. E os prêmios, porque ele recebeu o Latin Grammy pelo conjunto da obra em 2005. As letras de Sandro frequentemente abordavam as penumbras do amor. Ele tinha uma maneira única de quase rosnar as suas palavras e usar pausas teatrais que faziam cada mulher da plateia sentir que ele cantava apenas para ela.
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amplamente considerada uma das suas composições mais belas, esta era a música Penumbras, uma mostra da sua extensão vocal e sua capacidade de transmitir um desejo profundo e atmosférico. Escutamos agora uma outra música, Trigal, uma faixa mais sensual e terrena. Na época do lançamento, chegou a ser controversa pelas suas metáforas sugestivas.

0: Alessandro faleceu em 2010, mas na Argentina ele é imortal. Representa uma época de glamour e paixão sem pedir desculpas por isso. Ensinou aos argentinos que não havia problema em ser teatral, romântico e arder de emoção. Vamos nos despedir com uma faixa que define a sua filosofia, a sua homenagem à vida simples de um músico e uma versão que lhe transformou completamente em algo seu. A música, Una Muchacha y una Guitarra, Uma Garota e um Violão, poderia ser considerada a declaração definitiva de Sandro. É o seu manifesto de que tudo o que um homem realmente precisa para conquistar o mundo é uma garota e um violão.
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Amigos e amigas, hora já de encerrar e bem rapidinho o nosso encontro de hoje em português, onde tivemos Julieta Galvão na locução e Glória Sarmiento na operação técnica. Muito obrigada por terem nos acompanhado, tenham todos um muito bom dia e até amanhã.